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0: 6:02.
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2: É isso aí. Bom dia, meu amigo. Bom dia, minha amiga, né? Estamos chegando para ficar novamente aqui na sua companhia. Beleza, né? Obrigado a você, meu amigo, minha amiga, você que está ouvindo, está sintonizando a gente. Meu muitíssimo obrigado pela sua grande e honrosa audiência. A partir de agora, 7:04, 7:04, está começando aqui o Bregão, né? O Brega Popular até 11, meu amigo. Só as populares e as tops do mundo brega. A partir de agora, conto com você. Você que nos escuta através do Rádios Net, em qualquer...

qualquer parte, né? Através do Rádios Garden, né? A você que nos escuta, onde quer que você esteja, qualquer parte desse mundão aí, né? Através da Rede Mundial de Computadores, bom dia! E a você que nos escuta, aqui em toda a região, né? Através da frequência 1370, bom dia, bom dia! A partir de agora, o bregão só está começando, viu? Brega popular até 11, só as populares e as tops do mundo brega. Bom dia, bom dia! Onde quer que você esteja, nos sítios, comunidades, cidades vizinhas, em qualquer parte aí do mundo, ouvindo a gente, a partir de agora, meu irmão, vá afastando as cadeirinhas que hoje é sabadão, dia de alegria e dia de curtição, né? E dia de ouvir o bregão. Show de bola! Sabadão, 15 de agosto de 2026. O programa da manhã, bregão do sabadão, só está começando. A partir de agora, meu amigo, o caqueado aqui é com a gente.

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1: É isso aí, meu amigo. Bom dia, Tá aí, já são 7h15. Aí as primeiríssimas de hoje, né? Hermelinda, José Orlando e Alípio Martins, né? Pra você que acompanha aí o Bregão no Sabadão. Valeu, né? Bom dia para você que já está do outro lado, a você que está ouvindo, está na sintonia, meu muitíssimo obrigado mesmo pela grande e honrosa audiência de sempre, né? Só começando bem nesse sabadão, já são 7h16, hoje 15 de agosto de 2026, aquele bom dia, muito obrigado mesmo, onde quer que você esteja, né? Onde quer que você sintonize. Você tá ouvindo, tá sintonizando, tá valendo demais, né? Bom dia, Maria de Fátima, nossa amiga lá de Venha Ver. Já está ouvindo a gente, né? Bom dia, minha amiga, brigadão aí. Também bom dia para seu Zezinho lá nos Purões, Francisco de Abdias lá em Natal, né? Já está ouvindo a gente, meu amigo Jeremias em Coronel João Pessoa. É isso, tá valendo aí, né, meu irmão? Bom dia, obrigado aí a galera que já tá chegando, mandando aí a sua mensagem de áudio e de texto, né? Pra gente, show de bola. Ainda, deixa-me ver aqui, vamos mandar um bom dia aqui pra galera que tá chegando. Seu José Benoni, seu JB, lá em Águas Lindas de Goiás, né? Ouvindo aqui o nosso programa. Valeu, né? Suzana Carvalho em Coronel João Pessoa. Muito obrigado pela audiência de sempre, né? Nossa amiga pequena grande. Valeu, tá ouvindo a gente. Meu amigo Pedro, lá em Brejo do Cruz, na Paraíba. É, show de bola, meu amigo. Galera chegando, mandando aí a sua mensagem de áudio e de texto. Meu amigo grande Manuel, né? Manuel é lá nos Tanques. É município de Poço Dantas, né? Ouvindo a gente. Muito obrigado aí, meu amigo, pela audiência também, né? Essa galera toda ouvindo o nosso programa. É, meu amigo. Até 11, o caqueado é por aqui, né? Tem mais três por conta da casa e eu volto já para começar a atender a galera que tá mandando mensagens de áudio e de texto aqui pra gente, né? Muitíssimo obrigado, um ótimo sabadão. Onde quer que você esteja ouvindo, receba também o nosso abraço. Tá aí. Mais uma sequência, eu volto já. Bom dia, bom dia.

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1: É isso aí. Bom dia, 7h28. Beleza, né? Obrigado pela sua audiência, pela sua sintonia. Já são 7h28. Aí, aquele sabadão para você. Meu muitíssimo obrigado pela grande e honrosa audiência. A você que está ouvindo e está sintonizando a gente. Show de bola, né? Muito obrigado mesmo pela sua companhia. Obrigado a você que está aí do outro lado ouvindo o nosso programa. Participando. Vamos começar a atender o pessoal, né? Que está mandando mensagens de áudio e de texto. Show de bola. Obrigado mesmo. Vamos lá, vamos começar a atender, né? A galera que está mandando mensagem de áudio e de texto. Show de bola? Bom dia, Francisco de Abdias, nosso amigo lá em Natal, ouvindo a gente. Seu Zezinho, né? Lá nos Purões também, ouvindo aqui o nosso programa. Bom dia, bom dia.
2: Bom dia, Tom Oliveira. Bom dia para todos vocês.
1: Bom dia, Francisco de Abdias.
2: Difusora de São Miguel, bom dia para Selvagem. Está de folga hoje, um bom dia para Augusto Filho, saúde e paz para todos. Tom Oliveira, hoje, um bregão, sabadão. Peço que passe aí a música de Evaldo Braga, a coisa que eu carrego. Vai para Lúcia Lins de São Severino, na Escola Água Nova. Lúcia Lins de São Severino, Alzeni, seu Chico Barbosa e os dois filhos dele, Jaguarinho, saúde e paz para filha dele, Natal, saúde e paz para todos. Aí um bom dia para João de Deus, Dão Leopoldina e Cita Greste. E todos que querem na escuta, Sérgio Deliseu lá no São Pedro. Um bom sabadão, pregão aí, sabadão. Passa aí essa música de Evaldo Braga, com isso eu carrego, não vou ficar na escuta. Vai para Zé Pedro aí, Sítio Purões, Zézinho Pedro aí. Cinco Purões e todos aí, porque eu sou esquecido, seu, para todos que estão na escuta aí da Serrinha do Marinheiro, que eu esqueço o nome das pessoas, e todos aí.
3: Bom dia, bom dia, bom dia, compadre.
1: Ó, seu Zezinho.
3: Bom dia para o compadre Luiz Justino, Francisco Dias, Lucelins, Manuel Bandeira, Paidinho, Paulinho, João de Deus e Dona Leopoldina, e a todos mais. E graças a Deus e um bom dia.
1: Valeu, seu Zezinho. Obrigado aí pela participação, né? Obrigado mesmo a você que está mandando mensagens, participando e ouvindo bregão no sabadão, né? Hoje é sabadão, dia de alegria, dia de curtição. E você aí do outro lado participando com a gente. Bom dia, bom dia. Brega pedida é brega tocado.

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1: É isso aí, bom dia. Vamos lá, 7h51. Mandar aqui um alôzão para o nosso amigo Batrão Amorim, né? O grande radialista lá de Pereira, passando por aqui. Agora aí é um homem, viu?

0: E o nosso amigo Thiago também, né? Passando aqui juntamente com o nosso amigo Batam Amorim. E amanhã tem cavalgada lá, né, Batam? Quer dar um alô aqui? Fica à vontade. Pronto, vai lá. Na hora.
1: Rapaz, Tono, o bom do seu programa é que é uma audiência estrondosa, amigo. E hoje eu tô aqui na Difusora para convidar todos os cavaleiros e amazonas para participar da cavalgada da Associação Comitiva Cristo Rei, que vai ser realizada amanhã, Tony. Já convidar você para tomar uma cachaçinha, comer uma carninha assada lá com a gente, tá bom? Eu não bebo, mas eu incentivo você a higienecer a beber, viu? Vá para lá, sabe por quê? As atrações é Forró Mirão, vai ter Pegada dos Maninhos, vai ter para você Dandriele Leite, vai ser uma festa imperdível e de graça, viu? De graça, só não é permitido entrar com bebida. E o bom de tudo, de todos os ouvintes da Rádio Difusora de São Miguel, pessoal daqui de São Miguel que gosta de cavalgada, né? Falando nisso, Tom, desde ontem que chega cavaleiros e amazonas, hoje pela manhã, muita gente chegando na cidade, a cidade está muito movimentada para receber todos esses cavaleiros e amazonas. E cavalgada em Pereira tem nome, Associação Comitiva Cristo Rei, você é o nosso convidado especial, tá bom, Tony? Beleza, amigão?
0: Valeu, grande Batam Amorim, beleza. Tá aí, a galera tá toda convidada. Se Genesse for, mais ele. Tem os filhos de José também, né? Participando, Forró Meirão. Isso. Pegada dos Maninhos. E a locução de Ivan Martins, o Mazarope. É, o locutor do sertão. É outro. É gente boa demais, né? Valeu, né? Tá, sim. Ele foi, ele teve um probleminha, mas deu certo, né? Eu vi a entrevista do médico que atendeu ele fazendo uma live. É, disse que ele tá de boa, tá só, é só repouso em casa que dá certo. Valeu. Olha aí, vamos parabenizar aqui o Chico Bila. É, que tá aniversariando hoje, trabalha lá no nosso amigo Wilson das Verduras, ali em frente ao Banco do Brasil. Tá aniversariando hoje e vamos mandar aqui um bregão para ele. Eita, mais tarde tem mé, viu? Depois que ele sair lá de Wilson, amiga, aí o bicho pega. Parabéns aí para o grande Chico Bila. Não tinha outro apelido para botar nesse menino, não, era? Valeu, parabéns, meu amigo. Muitas felicidades, muitos anos de vida, com muita paz, prosperidade e realizações. Vamos mandar aqui um bregão para ele. Show de bola, meu amigo. Parabéns. E nossa amiga Suzana Carvalho está ouvindo a gente lá em Coronel João Pessoa. E vai ouvir a Canção dos Namorados com Diana. Na sequência tem Fernando Mendes para o nosso amigo Chico Bila. Bom dia, bom dia.

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1: É isso aí, bom dia, 8 horas e 8 minutos aí, que sequência legal, só bregão, viu? O sabadão é assim, meu amigo, depois de nós de novo, e você já sabe, né? É bom demais, Júnior! Seu Chico Barbosa lá em Jaguaribe, bom dia, meu amigo, muito obrigado aí pela audiência de sempre, né? Sempre ouvindo aqui o nosso programa, e tem mais gente querendo falar com a gente, que não para não, meu amigo. Você pede e a gente toca. Vamos atender Dona Lindalva Lima da Lagoa dos Marinheiros e meu amigo Pedro, lá de Brejo do Cruz, na Paraíba. Bom dia, Dona Lindalva Lima.
2: Bom dia, Tony. Passa pra mim a música Sol Vermelho com Amado Batista.
1: Pronto.
2: Pra mim curtir, pra toda a minha família, ofereço pra Veronei, pra Lucinha Lins, pra marido Fátima, pra Samara, pra todos que estiver na escuta. Tenha um bom dia e fica com Deus.
1: Bom dia, Dona Lindalva, bom dia.
3: Bom dia, Tonha, o Pedro de Brejo Cruz, passa aí o Bartô Garani, meu amigo Tonha, é o meu lamento.
1: Pronto.
3: Vou dedicar ao Elielos, vai para Eva Lúcia, Silva Santos, minha amiga Maria Ribeira, o Aguinaldo, o Zé Paizinho, o Marinaldo Batista.
1: Certo.
3: O Toninho, e para você, para meu amigo Augustinho Filho. E para todos da difusora.
1: Pronto.
3: Forte abraço, meu amigo. De Pedro Brejo Cruz.
1: Valeu, Pedro. Passa
3: aí o som de Bartô Galeno. Meu lamento.
1: Vai. Já tá no ponto. Valeu, meu amigo Pedro. Pessoal de Brejo do Cruz, da Paraíba, ouvindo a gente através do Rádios Net. Bom dia, bom dia.

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1: É isso aí, já são 8h21. Bom dia. Tá aí o bregão no sabadão, meu amigo. Galera participando em massa aqui, né? Muita gente ouvindo a gente, participando. Fique à vontade. Pode mandar sua mensagem de áudio ou de texto que a gente atende aqui, meu amigo. É. Até 11, o caqueado aqui é nosso. E tem mais gente querendo falar com a gente. Muitíssimo obrigado a todo mundo participando. Meu amigo José Newton tá lá em São Paulo ouvindo a gente. Dona Zete Sérgio no São Pedro, Dona Lúcia Elis no São Severino, Doutor Francisco Dentista, também está ouvindo a gente, já vamos atender ele aqui, né? Show de bola, meu amigo, bom dia, obrigado aí pela audiência de sempre. Vamos lá, vamos atender aqui mais dois pedidos, a galera participando com a gente. Bom dia, bom dia.
2: Oi, Tony Oliveira, bom dia.
1: Bom dia, seu Chico Barbosa.
2: A todos que estiver ouvindo o programa, o Bregão de Sábado, bom
1: é
2: dia
1: para o
2: Serginho Vaz.
1: Hã?
2: Eu hoje quero ouvir, Tony, com José Orlando. Ei, você, Psyll. Quero oferecer essa música aqui para meus dois filhos. O meu filho Felipe, que está aqui comigo aqui em Jaguaribe. A minha filha Ana Flávia, lá em Natal. Para seu Chico de Abidias, também lá em Natal. Para seu João de Deus, Dona Leopoldina e a Rafaela aí no Agreste de Cima. Para Dona Lúcia Lins e Alzeni aí no São Severino.
1: Certo.
2: Para seu Chico Baiano aí no Melo. E para Dona Socorro e a Lourdes aí na Lagoa Nova. E para o meu amigo Agostinho Filho. E para todos que estiver ouvindo o programa. E para você também, Tony.
1: Valeu, meu amigo. Bom dia.
2: Bom final de semana. Até segunda-feira.
3: Bom dia, meu amigo Tony Oliveira. Aqui é o Antônio do Sabino Leite.
1: E aí, minha amiga?
3: Ei, Tony, eu gostaria de pedir aquela música com Teixeirinha, parabéns, para oferecer a minha irmã Manuel, que está aniversariando amanhã. Ele mora em Pereira, viu? Ele recebe os parabéns da sua esposa Seminha, dos seus pais, é Guilherme Expedita, recebe meus parabéns também.
1: É, certo.
3: Dos filhos Cristina, Jane, Carol, do filho Diego.
1: Certo.
3: E dos netos. Recebemos parabéns também do seu cunhado José Matias, das suas irmãs Zélia, Irene, sua irmã João, Tuca, Manel.
1: Valeu, minha amiga. E aí?
3: E de todos da família, Tony, viu? Aquela música com Teixeirinha, parabéns, viu? Com Teixeirinha.
1: Pronto, beleza, valeu, né? Obrigado aí pela audiência e pela sintonia. Aí, né? Olha só, manda aqui um bom dia para o nosso amigo Francisco, né? Doutor Francisco, dentista. Mandando aqui um alôzão lá para o Agreste, para o São Pedro. Um alôzão para todos, né? Um ótimo final de semana. Paz, saúde e felicidade está desejando aí nosso amigo Doutor Francisco. É, todos os bregas, para o pessoal que está ouvindo a gente, ele diz que esses bregas eu gosto porque relembra a minha infância. Valeu, Doutor Francisco, muito obrigado. Um alôzão também para sua amiga Jeane aqui em São Miguel, né? Valeu, meu amigo. Obrigado aí pela audiência e pela sintonia de sempre. Na sequência tem uma dose dupla do brega para você. Bom dia, bom dia. 100% digital.

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1: É isso aí, beleza. Bom dia, meu amigo. Bom dia, minha amiga. Você que tá ouvindo, tá curtindo o Bregão no Sabadão, show de bola, né? Já são 8h39. Até 11, a gente fica por aqui, levando o melhor da música brega pra você. Você pedindo e a gente atendendo aqui, né? Show de bola. Até 11, meu amigo. Eita, bregão no sabadão, meu amigo. Aqui o caqueado é bem direitinho. Vamos atender aqui Dona Lúcia Lins e seu JB, seu José Benoni, lá em Águas Lindas de Goiás, ouvindo a gente, né? Valeu, meu amigo. Bom dia, show de bola. Tá valendo.
2: Bom dia, Tony Oliveira, uma feliz.
1: Bom dia, Dona Lúcia Lins.
2: Final de semana cheio de paz e saúde. É, passo pra mim hoje, Amado Batista, seus olhos.
1: Ok.
2: Ofereça aos amigos de São Severino e a todos. Uhum. Ofereça a Veroneide, seu Manuel Bandeira, Lindalva Lima, Dona Socorro e Lourdes, Elite Zé Dativo, aos Lady Ulene. Aos Lady não está participando, a esposa dela está internada. Ofereça a Francisco de Abdias, a Laíde Naaba, seu João de Dona Leopoldina, seu Francisco Barbosa, seu Francisco Baiano, seu José dos Porões, para você, para Celinho, para Agostinho, Madre Antônia, todos os ouvintes do seu maravilhoso programa.
1: Então, valeu.
2: Bom dia.
1: Bom dia.
3: Bom dia, meu caro Milton Oliveira. Esse que vos fala é JB. É...
1: Diga aí, seu Zé Benoni.
3: Bom, hoje eu estou querendo ouvir a música que tem como título Minha Velha Porteira.
1: Velha Porteira.
3: Do Lourenço Doival, isso mesmo.
1: Uhum.
3: Essa mão é para você, né, que o meu tocutor, vai para meu amigo João de Deus, lá no Magrestecinho, para a Dona Leopoldina, vai para a neta, minha irmã, lá na cidade de Encanto, vai para a Helena, minha irmã também, lá no sítio Filho de Grisório, para Miguel Pequeno, para meus parentes ali na Vila Crioula, e claro, né, para todos que estão na escuta por essa acepção de ouvinte do Mojano, ok? Desejo um sábado super para a direção do nome de Jesus. Um ótimo sábado para você, tá bom?
1: Valeu, seu José Benoni, seu JB, lá em Águas Lindas de Goiás. Bom dia, bom dia. Vamos lá, para você ouvindo.

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A moça que gravou essa música primeiro, antes, fez um sucesso tremendo. Uma cantora maravilhosa, chamada Marisa Monte. E teve uma jornalista que disse: poxa, eu vou lá na gravação, que eu quero ver como é o Reginaldo Rossi cantando Marisa Monte. Vamos ver como é que é.

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1: É isso aí, mandando aqui um alôzão, né? Já são 8h55, mandando aqui um alôzão pra dona Francisca, né? Francisca Dias, ouvindo a gente, né? Pessoal que está sempre na sintonia, o pessoal da Chapada, do Chabocão, todo mundo aí ouvindo o nosso programa. Dona Laide, nossa amiga lá na aba também, ouvindo aí o nosso programa, né? Dona Gilsa Lima, né? Gilsa Lima, ouvindo a gente lá na Pedra do Caboclo, município de Doutor Severiano, né? Muito obrigado aí pela audiência. E dona Francisca Dias é lá da Chapada, né? Ouvindo a gente também. Muito obrigado. O Galego das Polpas de Frutas, lá em Jaguaribe, ou melhor, lá em Icó, né? Ouvindo a gente, meu amigo. Valeu, juntamente com a galera lá na sintonia. Meu amigo é de Carlos, lá em Americana, São Paulo, né? Muito obrigado aí, meu amigo. Já eu atendo você, né? É a galera participando aí com a gente. Bom dia, bom dia. Dona Socorro, da Lagoa Nova. Bom dia, minha amiga.
2: Bom dia, dona Oliveira. Hoje, filho do agricultor.
1: Pronto.
2: Por isso que a Lourdes, a Lucinza, Lucinza Severino, o Chico Barbosa Família em Jaguaribe, meu cunhado, minha irmã lá, meu sobrinho, aí volto.
1: Certo.
2: Seja de Deus, Dina Rafaela, Zé de Artur, Chico de Abidia, seu Chico Baiano, ofereça a... Que é meu tio Cazuza, que é um grande agricultor. E aí eu ofereço a toda a minha família. Aqui é meu vizinho. E a todos que estiver na escuta, aos eleitos do Cinto Açude. E tenham um dia abençoado por Deus. Tchau.
1: Valeu, tudo, minha amiga. Obrigado aí, dona Socorro. Valeu, valeu, né? Galego das Polpas de Frutas, ouvindo a gente lá em Có. Bom dia, meu amigo.
3: Bom dia. Com alegria, meu chefe. Bom dia. A gente tá aqui, né, diretamente de Có, nossa cidade, ouvindo a Rádio Difusora de São Miguel pelo Radiosnet, né?
1: Beleza.
3: Então manda um alô aí pra nós, na galera de Icó, né?
1: Pronto.
3: Por favor, quero que você passe aí pra mim, pra nós, né, que estamos aqui na vida. Tá eu e meu sogrão, rapaz, ele é daí, da terra de vocês, São Miguel, ele é lá. Você é de onde, vaqueiro?
4: Sou São Miguel mesmo.
3: Ele é São Miguel mesmo, né?
1: Pronto.
3: É terra de vocês, né, dos Guilherme, família do Guilherme, dos Guilherme.
4: Eu tô em Chica.
1: Pronto.
3: Então, por favor, passa aí pra mim quem foi o ladrão com o Amado Batista.
1: Ok. Eita. Tá, beleza, meu amigo. Vamos procurar aqui quem foi o ladrão. Beleza. Obrigado aí pela audiência, né, pessoal, à distância, mas ouvindo a gente através do Radiosnet também. Bom dia, bom dia.

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1: É isso aí, 9 horas e 10 minutos. 9:10. Bom dia pra você, né? Bom dia, meu amigo. Bom dia, minha amiga. Aí você ouviu Mariazinha com o grande e saudoso Alípio Martins. Valeu, né? Dona Laide na aba. Vanessa do São Joaquim, o pessoal que escuta a gente, né? Muito obrigado aí pela audiência de sempre, né? Pessoal bom que escuta aqui o nosso programa. Minha amiga Maria de Fátima, lá de Venha Ver, vai já ouvir Entre Espumas com Roberto Miller. É, tá ouvindo a gente, muito obrigado aí. Nossa amiga Maria de Fátima, lá no Venha Ver. Sua filha Elaine, né? O pessoal que escuta a gente por lá. Muito obrigado mesmo, é... Vamos atender aqui meu amigo Ed Carlos, tá lá em São Paulo, né? Lá em Americana, São Paulo. Beleza, meu amigo. Obrigadão aí pela audiência, querendo ouvir Adelino Nascimento, Quando Amei Você. Oferecendo para sua mãe, Dona Elita, que está sempre na escuta do nosso programa. Seu pai, seu Zé Veloso. E todos que estão na escuta. Eles estão ouvindo a gente por lá todos os dias. Valeu, Ed Carlos, meu amigo. Bom dia. E muito obrigado aí pela audiência de sempre, né? Luzielma, minha amiga, tá ouvindo a gente lá em São Paulo, né? Juntamente com sua esposa, sua filhinha, pessoal de lá que escuta a gente sempre, né? Muito obrigado. Marielda, lá dos Purões, também ouvindo a gente. Valeu, valeu. E também vamos mandar aqui Dona Zete Sérgio, lá no São Pedro, né? É, mandando aqui aniversário feliz, o parabéns, né? Com Paulo Nascimento. Mandando aí para sua maninha, né, Célia, que hoje está fazendo aniversário. Ela recebe os parabéns de Dona Zete, né? De seus filhos, Amanda, Wesley, Lauane e também da sua netinha Isabelinha. É isso mesmo. Obrigado aí pela audiência. Hoje, né, vamos parabenizar aí a irmã da Dona Zete, né, a Célia, que está ouvindo a gente. Valeu! A gente vai tocar aqui música de... canção de Paulo Nascimento, parabéns, né? Muito obrigado aí pela audiência, pela sintonia. Vamos começar com essa daqui, né? Do grande Adelino Nascimento. Eita, Quando Amei Você. Vai para Ed Carlos, nosso amigo, e todos que estão ouvindo a gente lá em Americana, São Paulo, através do Rádios Net. Bom dia!

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1: É, meu amigo, o bregão aqui continua no sabadão, viu? Só as populares e as tops do mundo brega. Show de bola, meu amigo. Muito obrigado aí pela sua audiência, pela sua companhia. É, meu amigo. Tá valendo demais, né? Muito obrigado mesmo. Mandar aqui um alôzão, né? Mandar aqui um alôzão pra nossa amiga, né? Que está ouvindo a gente. Joseni. É, Joseni Dalina, né? A do São Felipe. Isso mesmo. Beleza, né? Vamos já atender ela também. Gilsa Lima, lá da Pedra do Caboclo, muito obrigado aí. Minha amiga Zefinha, lá no Cedro, né? Ouvindo a gente. Esposa do nosso amigo Gênesis, que estava aniversariando ontem, né? Um alôzão aí também para os pais da Zefinha, né? Seu Francisco e Dona Francisca, que sempre escutam a gente por lá também. Muito obrigado mesmo pela grande e honrosa audiência de sempre, né? Tem mais gente querendo falar com a gente, minha amiga, que não para não. Bom dia, bom dia. Nosso amigo aí vai falar diretamente do Icó também, né? Valeu.
2: Bom dia, eu sou aqui do Icó. É, moro aqui há muito tempo, mas sou daí de São Miguel, nasci aí, me criei.
1: Pronto.
2: Aí eu quero que vocês passem a música de Gilberto Lemos naquela rua. Ela é muito antiga, mas acho que dá pra encontrar ainda.
1: Já tá aqui no ponto.
2: Eu sou Bené, aqui, moro aqui no bairro do DNF, Nicó. Tá bom?
1: Pronto.
2: Beleza.
1: Valeu, meu amigo.
3: Olá, bom dia, meu amigo Tony Oliveira. Estou passando por aqui, meu amigo. Hoje é sábado.
1: Seu João de Deus.
3: Só aguenta quem tiver o coração bom, né? Porque hoje é brega popular. Para pedir a música O Seresteiro da Noite, com Amado Batista.
1: Ok.
3: Para oferecer minha esposa Leopoldina, a Rafaela e a Jussier.
1: Uhum.
3: A seu Chico Barbosa, da cidade de Jaguari, para ele e o filho dele que se encontra em casa com ele, e a filha dele em Natal. Oferecer ao meu amigo Chico de Abdia, na Grande Natal.
1: Uhum.
3: Oferecer a Zezinho Zé Pedro dos Purões, a Damiano Chico Mané Joaquim dos Purões, a Dona Expedita dos Purões, a Dona Maria Rita da Caixeirinha, a seu Chico Baiano do Melo, a seu Chico Peba do Melo, a Bodoc e a Zezinho Zé Pedro dos Purões e a seu Chico Baiano do Melo, a seu Chico Peba do Melo também. E a todos, oferecer a Pedrão dos Picolé, oferecer a Agostinho Filho, a Dona Francisca, oferecer a você, meu amigo.
1: Beleza.
3: Um comunicador, a Celinho Vage, a Lulu da Lagoa Dentro, a oferecer a Lúcia Cruz da Cachoeira, a Dona Lúcia Lins do Sol Severino, a Dona Socorro da Lagoa Nova, a Alzileide do Cita Sud, a Alzilene do Sol Severino, oferecer a Lúcia Lins da Lagoa dos Marinheiros, oferecer a seu Chico. Peraí, meu amigo. A seu Manel Bandeira da Lagoa dos Marinheiros e a todos. Um bom dia, fico com Deus.
1: Pronto, meu amigo.
3: Meu amigo, e um amigo meu que eu não posso esquecer: Francisco Torres, do Baixo de Silvestre, a Severina, a D'Alessio e a Maria José. Um bom dia, fico com Deus.
1: Pronto. É, o Francisco Torres está ouvindo a gente por lá, né? Daqui a pouquinho a gente atende ele também. Daí, tá valendo. Muito obrigado pela sua audiência. Brega pedido é brega tocado. Gilberto Lemos, a rua em que você morava.

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1: É isso aí, beleza. Já são 9h38. Aí, 9h38. O Bregão vai até 11. Só as populares e as tops do mundo brega. Muita gente participando, mandando aí a sua mensagem de áudio e de texto. E a gente vai agradecendo. Gilsa Lima, lá da Pedra do Caboclo, querendo ver aqui uma do Léo Magalhães. Atende aí, oferecendo para o esposo Otacílio, para sua sogra Maria do Carmo, também para sua cunhada Neide no Sítio Açude, para nós aqui da rádio, para todos os ouvintes, né, que estão vindo aqui o nosso programa. Um ótimo e abençoado dia para a senhora também, dona Gilsa Lima, o pessoal da Pedra do Caboclo. Vai já curtir essa música aqui na sequência. Meu amigo Francisco Torres, né? Mandando um alôzão aí para todos os clientes e amigos lá da Lanchonete Três Corações, lá no Baixio dos Clementinos. É, meu amigo Francisco, como é bom, né? Francisco Torres, ou melhor, lá no Baixio dos Silvestres, que é isso, meu amigo. É, o grande Francisco Torres no Baixio dos Silvestres, pessoal lá da... E ele tá mandando um alôzão aqui para todos os clientes, né? Os clientes da Lanchonete Três Corações, pessoal de lá, né, no Baixio dos Silvestres, ouvindo aí o nosso bregão no sabadão. Valeu demais, né? Bom dia, bom dia.
2: Bom dia, meu amigo Tony, tudo bom? Tenho um bom dia abençoado aí por Deus. Ei, eu queria que você passasse pra mim aquela música de Ivan Pet, Adeus Meu Pai, Adeus Minha Mãe, pra oferecer a minha mãe Zilda Torres, a minha esposa Severina Carvalho, a minha filha Alaine Torres, a minha sogra Maria José, meu sogro Idalécio, oferecer a dona Leopoldina, seu João de Deus e a Rafaela. E oferecer a todos vocês aí.
1: Valeu, Francisco. Bom dia.
3: Bom, Tony, bom dia. E passando para pedir a música de Amado Batista, Vida Cor-de-Rosa.
1: Pronto.
3: Para Lúcia Lins, para Rosileide lá no Sítio Açude, para Dona Laíde lá no Sítio Fado. Preso para o seu Manuel Bandeira lá na Lagoa do Marinheiro, para
1: Pronto.
3: Lá no Baixo de Quincó.
1: Beleza. Enfim,
3: para todos que estiverem na escuta do programa, se eu for falar no nome de todo mundo, eu passo o dia todinho.
1: Valeu, minha amiga.
3: Aquela de ontem.
1: Bom dia, tá aí nossa amiga Francisca Dias, né? É, tá ouvindo a gente. Pessoal que participa, né? Vamos lá. Começando com essa daqui. Ivan Peter. Adeus, meu pai. Tá aí. Bom dia, bom dia.

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1: É isso aí, beleza, né? Estamos de volta. Bom dia, bom dia. Já são 9h51, bom dia para você, né? Você que tá ouvindo, participando aí com a gente, meu irmão. Bom dia mesmo. Vamos atender nossa amiga Joseni, né? Tá ouvindo a gente, né? Lá em São Felipe, é isso mesmo, né? Valendo aí, Joseni, minha amiga. Obrigado aí pela audiência, pessoal que escuta a gente nos mais longínquos locais, né? Valeu. Obrigado aí, nossa amiga, né? Joseni, ouvindo a gente. Meu amigo Adriano, lá do alto, né? Joseni é lá do São Felipe Pedrinha Serra. Isso mesmo, é. Valeu. Obrigado aí pela audiência de sempre, né? Vamos lá. Vamos atender eles dois aqui. E mandar um bregão aqui pra Lena Costureira, lá da 13. É, ouvindo aí a gente sempre, né? Muito obrigado. Trabalhando e ouvindo o nosso programa. Bom dia, Joseni.
2: Bom dia, Tom Oliveira. Aqui é Joseni Dalina, do sítio São Felipe, Pedrinha Serra.
1: Isso.
2: Eu gostaria que você tocasse a música de Amado Batista, Estrada Velha.
1: Pronto.
2: Para oferecer a todos os meus familiares e todos os ouvintes do programa.
1: Beleza.
2: Todas minhas amigas. E a todas as minhas comadres e todos os meus afilhados.
1: Ok. Muito obrigado, Joseni.
2: Todos os meus filhos, meus netos.
1: Certo.
2: Minhas noras, meus genros.
3: Bom dia, meu amigo Tono, bregão popular.
1: Bora, Adriano. 11.
3: Queria ouvir o bregão com o Bartosão. Escrevo menos uma palavra, um pedaço de papel.
1: Pelo menos uma palavra. Isso mesmo.
3: Mandar pra galera da sintonia, mandar aquele abraço pra meu grande amigo. Célio de Eliseu.
1: Pronto.
3: Minha grande amiga Dalva, Maria, toda a galera na sintonia. Seu Chico das pipocas, seu Chico das bananas, Luiz, toda a galera que está sintonizado. Bom dia, bom dia.
1: Valeu, meu amigo Adriano.
3: Mandar aquele alô, aquele abraço pra quem estiver de rádio sintonizado nesse maravilhoso bregão. Seu Zezinho do Zé Pedro. É, Zé Pedro do Alto Santa Teresa, no
1: certo.
3: Seu comércio, Dedé do Zé Barro. Mazinho do seu Chico Lulu. Seu Chico Lulu. Agostinho Filho. Almina 3, Perdão dos Picolé, bom dia toda a galera.
1: Valeu, Adriano. Bom dia, meu amigo. Valendo mesmo. E vamos mandar uma do Borba de Paula, né, na sequência aqui. Vamos fazer uma dose dupla também com o Amado Batista. Vai ser Estrada Velha e Olhos Verdes. Vai para o nosso amigo Gilson, lá das Crioulas, ouvindo a gente, né? Bom dia, meu amigo. Muito obrigado aí pela audiência e pela sintonia. Começando com Bartosão. Pelo menos uma palavra. Bom dia.

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0: É isso aí, vamos lá. Bom dia, bom dia. É você que tá ouvindo o Bregão aí no sabadão, meu amigo. É até 11, só as populares e as tops do mundo brega. Beleza. Olha só, aproveitando aqui dentro do nosso programa, o Bregão, né? O Brega Popular, até 11, só as populares e as tops do mundo brega. Mandar aqui um alôzão para o nosso amigo Manuel Tiel Manisoba. É, o homem tem três nomes. Lá no bar ali, né? No bar do Manisoba, em frente à Lagoa. A galera, um aperitivozinho, tomando uma geladinha, uma quente. É só comparecer lá no bar do Manisoba, show de bola, né? Valeu, valeu. Bom dia, bom dia. E obrigado aí pela audiência. Pessoal bom que escuta, né? Toca mais um aqui do Alípio Martins, né? Isso aí, essa do Alípio Martins. É... vou mandar aqui pra nossa amiga Antônia. Antônia lá da José Ferreira Sobrinho, nossa amiga. Ouvindo a gente sempre, sempre, né? Muito obrigado aí pela audiência. Alzenino São Severino, também ouvindo a gente, muito obrigado aí pela audiência. Heloísa, minha amiga, lá da Rua das Freiras, como é conhecido, bom dia. Vamos já atender ela aqui. Minha amiga Zefinha, lá do Alto, muito obrigado. Bom dia, Heloísa.
1: Bom dia, Tony. Heloísa, toca pra mim, Altemar Dutra.
0: Pronto.
2: Tony, bom dia, bom dia. Que Jesus misericordioso abençoe o seu dia com muitas bênçãos de saúde, paz e tudo.
0: Valeu, Zefinha.
2: Muito sucesso. E a nós todos, aqui é Zefinha do Alto. Passo qualquer música que tiver no roteiro, ofereço a você, a todos os ouvintes.
0: Pronto.
2: E a toda a equipe da M. O programa hoje está top.
0: Valeu, minha amiga Zefinha. Tá aí o pessoal do Alto ouvindo a gente. Bom dia. Começando com a Limpe Martins, na sequência. Né? Tem Altema Dutra e Carlos Alexandre. Dona Maria Dantas, lá do Cid Caeiras, também ouvindo a gente. Bom dia.

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É isso, vamos lá, né? Bom dia, já são 10 horas mais 23 minutos, né? Bom dia, Sueli, o pessoal que tá ouvindo a gente lá no Manel Vieira, né? Obrigado aí o pessoal do Manel Vieira, nosso amigo João Paulo, né? Do blog São Miguel em Alta Notícias. Cristina, minha amiga, ouvindo a gente lá no Sítio Açudo. Vamos já mandar uma música boa para ela. Helena Lourdes Diógenes, lá em Ereré, no Ceará. Bom dia, né? Ouvindo aí a gente sempre também. Muito obrigado mesmo pela audiência e pela sintonia de sempre. Essa galera boa que nos escuta, nos prestigia, né? Vamos mandar para ela já já, Carmen Silva. Vamos fazer uma sequência aqui, né? Carmen Silva, Diana e Odaí José. Cristina, minha amiga, tá ouvindo a gente lá no Sítio Açude, Juliana, todo o pessoal aí, Rejane, né? Pessoal do Sítio Açude que nos escuta sempre, sempre, muito obrigado mesmo pela grande e honrosa audiência, show de bola. Luiz Eduardo, meu amigo, tá na Boa Vista em Ereré, vai já curtir aqui, ó, Daí José. Olha, até rimou, né? Valeu e obrigado mesmo pela companhia de sempre. Até 11, meu amigo. É show de bola.

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1: É isso aí, beleza. Estamos de volta, né, meu amigo? Bom dia, bom dia. Já são 10h39. Luiz Cláudio tá ouvindo a gente lá em Brasília, né? Distrito Federal. Olha aí, gente. O nosso amigo Genesi Franco da Silva, lá do Bonito, perdeu aí os documentos, né? Perdeu o CPF, cartão do SUS e documentos da moto. E pede, por gentileza, quem encontrou, vem encontrar, deixar aqui na rádio. Ou procurar o mesmo lá no Bonito, tá bom? O Genesi Paulo... Ou melhor, o Genesi Franco da Silva, né? Genesi Franco da Silva perdeu aí os documentos, perdeu o CPF, cartão do SUS e documento da moto. Perdeu ontem, né? E pede, por gentileza, quem encontrou, venha encontrar, procurar o mesmo. Ele reside lá no Bonito, ou então deixar aqui na rádio, beleza? A gente, né? O documento só serve pro dono. Se você encontrar, pode deixar aqui na rádio, que a gente dá um jeito de entrar em contato e mandar um alô aqui para ele vir buscar, né? Beleza? Continuando aqui com o Bregão no Sabadão, né? Obrigado mesmo, tá aí nosso amigo Genesi Franco da Silva, perdeu aí os documentos, né? Perdeu o CPF, cartão do SUS e também os documentos de uma moto. Perdeu ontem à noite, pede por gentileza, quem encontrou, venha encontrar, deixar aqui na rádio, que será, né? E é pra gente dar um jeito de entrar em contato com ele para entregar. É o Genesi Franco da Silva, lá do Bonito. É isso mesmo. Documento só serve pro dono, né? Quem encontrou, devolva, que o documento não serve pra outra pessoa, né? Nino Rafael agora. Vamos mandar aqui para o nosso amigo Renato. Vai já ouvir uma boa que tá lá no alto ouvindo a gente, pessoal aí. Seu Zé Pedro, né? Carlinhos. Mandar aqui um alôzão para o Dônio, né? Lá no seu comércio. Nosso amigo Miguel Rejane. Pessoal bom que escuta a gente lá no alto. Show de bola, meu amigo. Obrigado aí, Antônio da Geladeira. Esse pessoal bom que sintoniza a gente sempre. Bom dia, bom dia.

Olha aí, Reginaldo Rossi, beleza, né? Vamos já encerrar aqui o nosso programa, agradecendo pela sua grande e honrosa audiência. É, só repetindo aqui o aviso do nosso amigo, né? Genesi Franco da Silva, lá do Bonito. Perdeu aí CPF, cartão do SUS e documentos de uma moto. E pede, por gentileza, quem encontrou, vinha encontrar, deixar aqui na rádio. Ou então procurar o mesmo, viu? Foi perdido ontem à noite. Genesi Franco da Silva, lá do Bonito. Perdeu o CPF, cartão do SUS e também documentos de uma moto. E pede, por gentileza, quem encontrou, vem encontrar, né? É, procurar o mesmo ou deixar aqui na rádio, que a gente dá um jeito de entregar para ele, né? Show de bola. É isso aí, por aqui vamos encerrando o nosso programa, deixando aqui as últimas tocando para minha amiga Cristina, lá do Sítio Açude. É, não quis que colocar seu áudio no ar, mas tá valendo. Obrigado pela audiência, pela sintonia, continue por aqui. A gente volta sábado com mais um Bregão. E segunda, estaremos por aqui com o programa Difusor O Povo no Rádio. Valeu, gente, muito obrigado e até lá.

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Saúdo os ouvintes e os irmãos na paz do Senhor Jesus e uma boa tarde de salvação. Este é um programa da Rádio Difusora de São Miguel, que transmite o programa da Assembleia de Deus. Já é a última hora. Aqui quem fala é seu irmão em Cristo, Elias Alves, né? Sou me titulado assim como dirigir este programa, e assim nós estamos aqui na dependência do Senhor, né? Quero mandar a minha saudação para o pastor, e assim nós estamos aqui na dependência do Senhor, né? Quero mandar a minha saudação para

Graças a Deus, como eu já disse, este é um programa, já é a última hora, né, que já faz mais de 25 anos. Aqui era transmitido por a saudosa irmã Cleó e o irmão Elias, né, que o Senhor possa abençoar grandemente a vida de cada um, que sempre vem compartilhando. Quero convidar você para participar pelo Facebook Elias Alves, né. Quero mandar aí uma saudação para o pastor Zé Alves e todos os presbíteros, todos os diáconos, que Deus possa abençoar a igreja geral. Aí minha saudação vai para João de Tico, para Nilson Piau, que também escuta este programa, que o Senhor possa abençoar aí a sua vida, né? Aqui no Riacho Fundo, irmã Edmilce, irmã Nelsa, na Cachoeira Zé Alves, a irmã Zildete, a sua família. Aqui na cidade, irmã Geralda Rodrigues, que o Senhor possa abençoar, irmã Sueli, né? Também a minha esposa, que está sintonizada também neste programa. Quero desde já dizer que Jesus salva, cura, liberta e leva para a glória. Quero mandar também a minha saudação para todos que às vezes a gente não cita o nome, mas está aí sintonizado neste programa. Ali em São Paulo, Arnaldo, Anderson, Júlio, né, Nenê, ali em Biritiba, Mirim, Pastor Júnior, irmão Fábio, irmã Nena, que Deus possa abençoar também vocês. Aí em São Paulo, minhas tias, que também sintoniza. Aí na 13, Yolanda Neto. Yolanda, parabéns pelo seu aniversário. Saiba que Jesus é o principal de nossas vidas, né? Os meus vizinhos aí, Juliano, tá ali que arruma moto. Deus abençoe a sua vida também, né? Todos os meus vizinhos. Vamos escutar dois belíssimos louvor para o nosso elevo espiritual. Glórias a Deus.

graças a Deus, ouvimos dois louvores. Quero mandar a minha saudação para Dr. Arthur Bosch, que está na sintonia deste programa, o irmão Felipe Augusto, diante do pastor Zé Luiz, que Deus abençoe a sua vida, orarei sim por ti, e meu sentimento pela perda de sua mãe. Mas Deus nos confortará, né? Quero mandar aí a minha saudação para Chico Gomes, no Arerê, está também sempre sintonizado aí na cidade de Suzano, São Paulo. Quero mandar a minha saudação para os meus cunhados que moram ali em Suzano, ali para Ivo, Dona Lazinha, Vilso, Neném, a família inteira, que o Senhor possa abençoar vocês aí. Aí Mogi das Cruzes, a saudosa, a irmã Nilda, esposa do saudoso irmão Mauri, que Deus possa abençoar vocês também aí. Glória seja dada o nome santo do Senhor. Alguém, convido você para participar pelo Facebook, pela live, né? Irmã Elias Alves, né? Alguém me pediu para mim louvar um hino aqui, que foi até já louvado na culto de manhã, na praça pública, dizendo que Jesus salva, cura e liberta e leva para a glória. Zé Almir, meu abraço, que Deus lhe abençoe. Então vamos louvar. O cego andei e perdido vaguei, longe, longe do meu Salvador. Mas do céu ele desceu e seu sangue verteu para salvar um tão pobre pecador. Foi na cruz, onde um dia eu vi meu pecado castigado em Jesus. Foi ali pela fé que os olhos abri, e agora me alegro em sua luz. Eu ouvia falar desta graça sem par que do céu trouxe o nosso Jesus. Mas eu surdo me fiz, convertei-me, não quis ao Senhor que por mim morreu na cruz. Foi na cruz, onde um dia eu vi meu pecado castigado em Jesus. Foi ali pela fé que os olhos abri, e agora me alegro.

Em Jesus me escondi e abrigo seguro nele achei. Foi na cruz, onde um dia eu vi meu pecado castigado em Jesus. Foi ali pela fé que os olhos abri e agora me alegro em sua luz. Mais um dia senti meu pecado e vi sobre mim a espada da lei. Glórias a Deus. Foi na cruz, onde um dia eu vi meu pecado castigado em Jesus. Foi ali pela fé que meus olhos abri e agora me alegro em sua luz. Quão ditoso então este meu coração, conhecendo o excesso amor que levou meu Jesus a sofrer lá na cruz, para salvar um tão pobre pecador. Foi na cruz, onde um dia eu vi meu pecado castigado em Jesus. Foi ali pela fé que os olhos abri e agora me alegro em sua luz. Nós abrimos os nossos olhos, que às vezes está cego espiritualmente. E o Senhor trabalha e nós enxergamos a verdade que liberta. Shirley Pereira, que Deus abençoe aí a sua vida. Glórias a Deus. Também aí em Suzano, quero mandar a minha saudação para Rose Lima, para seu irmão Betim, que Deus abençoe. Estamos orando pelo seu irmão que está enfermo. Jesus cura. Graça Fernanda está assistindo, que Deus possa abençoar. Também quero que participe pelo Facebook Elias Alves, que estamos aqui todo sábado dizendo que Jesus salva, cura e liberta e leva para a glória. Vamos escutar mais dois belíssimos louvores para o nosso eleito espiritual.

Glórias a Deus, é verdade. Passará o céu e a terra, mas a palavra do Senhor não há de passar. Tudo será cumprido. Glória seja dada. Ricardo Costa, Deus abençoe. Está aí também na escuta deste programa. Faça como Ricardo também. Participe do vídeo, né? E pelo Facebook, Elias Alves, que o Senhor possa abençoar grandemente. Sirlei Pereira, aí em Luprécia, que Deus possa lhe abençoar, na cidade de Luprécia, São Paulo, né? Você, seu filho, que o Senhor é bom. Quero mandar a minha saudação ali na cidade de Suzano para Silvano e a sua família, que Deus possa abençoar grandemente. Glórias a Deus. Então vamos meditar na palavra do Senhor, que ela é fiel, eficaz e verdadeira. Quero convidar você para participar, escutar a palavra pelo Facebook, né? Que o Senhor tem uma palavra para a nossa vida, né? O Senhor é bom, Ele conhece o nosso deitar e o levantar. Em Mateus capítulo 24, o sermão profético e os princípios de Dorit. E quando Jesus ia saindo do templo, aproximou-se dele os seus discípulos para lhe mostrar a estrutura do templo. Jesus, porém, lhe disse: Não vede tudo isso? Em verdade vos digo que não ficará aqui pedra sobre pedra que não seja derrubado. Estando sentado no Monte das Oliveiras, chegaram-se a eles os seus discípulos, em particular, dizendo: Quando será estas coisas? O que sinal adivin da vinda de haverá da tua vinda e o fim do mundo? E Jesus respondeu-lhe e disse: Acutelai-vos, que ninguém vos engane. Porque muitos virão em meu nome, dizendo: Eu sou Cristo, e enganarão a muitos. E ouvirás de guerra, rumores de guerra, olharás e vos não assustais, porque isto é misto que tudo aconteça, mas ainda não é o fim. Porque se levantarão nação contra nação, reino contra rei, haverá fome, peste e terremoto em vários lugares. Todas essas coisas são os princípios de dor. Então vos há de ser entregue, serdes atormentado e matarão e serão odiados por toda a gente por causa do meu nome. Neste tempo muitos serão escandalizados, tirarão a vida do outro e o aborrecerão e seguirão muitos falsos profetas e por se multiplicar a iniquidade o amor de muitos se esfriará. Mas aquele que preservar até o fim será salvo. Este evangelho do rei será pregado a todo mundo em testemunha e toda a gente, então virá o fim. Glória seja dado o nome santo do Senhor. Uma palavra profética do Senhor Jesus dizendo aos seus discípulos quando for ali mostrar a planta do templo. A estrutura que estava falando do tempo para construir. E Jesus, podemos trazer que o templo é nós, como diz a palavra, morada do Espírito Santo, é o templo, é o nosso corpo, é a nossa vida espiritual. E Jesus disse que não ia ficar pedra sobre pedra que não seja derrubado. Nada disso adianta em nossas vidas, prédios, construções, porque tudo vai ser derrubado. Tudo vai ser derrubado. Mas estamos esperando cada dia que nós podemos perseverar até o fim para nós morar na glória, onde nunca vai ser derrubado nada. Mas Jesus disse: ficará pedra sobre pedra que não seja derrubado.
estendendo-se, estando ele no Monte das Oliveiras, chegando os seus discípulos em particular e perguntando a ele serão, como serão estas coisas, sinal de sua vinda. Jesus vai dizendo em outros evangelhos, não deu o poder para ninguém saber quando é a vinda, mas deixou a sua palavra como busca, como conselho, como salvação, como esperança, é a sua palavra. Glória seja dada ao nome santo do Senhor. Estamos vendo o cumprimento da palavra do Senhor Jesus, que ele disse que ia aparecer muitos falsos profetas dizendo que era Cristo, já apareceu. E o Senhor também nos diz do tempo que nós estamos passando, que nós vemos quais ninguém teme ao Senhor. Mas ele tem uma promessa para a minha e para a sua vida, para dizer que enquanto todo mundo não conhecer a ele, a palavra dele, não chegará ao fim. Mas ele dá o livre-arbítrio, e muitos têm visto e está se completando que estão propagando o evangelho de Deus nas praças públicas, nas igrejas. Você tem a Bíblia, você tem tanto tempo para examinar tantas as coisas e não conhece a Bíblia. Não conhece o poder de Deus. Louvado e engrandecido é o nome santo do Senhor. Não conhece o poder de Deus. Porque ele disse aqui, muitos falsos profetas vinham dizendo que era Cristo, escandalizando. Mas Jesus conhece a cada um. Jesus respondendo disse, acutelai-vos que ninguém vos engane. Porque muitos verão em meu nome, dizendo eu sou Cristo, e enganarão a muitos. E muitos estão enganados. Corre para um lado e para outro com falsas doutrinas, mas o Senhor Jesus diz na sua palavra, conhecereis a verdade, e a verdade vos libertará. Se o Filho do Homem vos libertar, verdadeiramente será liberto. E serão entrega, guerra, quem falar de Jesus te matarão por causa da palavra do Senhor. Mas não se cale de falar de Jesus, aquele que aceitou o seu Senhor como Salvador, sabe que o Senhor cuidará em todos os momentos. Por isso que a palavra de Deus diz que só há um mediador entre Deus e o homem, Jesus Cristo. E fora dele não há mais ninguém. Todas as coisas Deus sabe ver, mas tem um ainda que ele nunca viu e nunca vai ver, alguém maior do que ele. Glória seja dada ao nome santo do Senhor. Ele é maior para curar, ele é o maior para libertar, ele é o maior para lhe dar a paz de espírito, que neste momento tem muitas pessoas precisando da paz de espírito. Tem tudo e não tem nada, porque ainda está uma lacuna no seu coração. Esta lacuna é tão grande que só cabe Jesus dentro dele, dentro do seu coração. Só cabe Jesus. Glória seja dada ao nome santo do Senhor. E ouvirás guerra, amores de guerra, olharás e não assustar, porque isto é misto. Tudo isso acontecer, mas não é o fim, porque se levantará uma nação contra a nação,
reino contra rei, peste, fome, terremoto em vários lugares. Hoje você abre seu celular, liga sua televisão, só vemos falar o temor de terra, tremor em tantos lugares, terremotos. Isso é cumprimento a palavra de Deus. Você abre a sua internet, já vê, pai matou o filho, filho matou o pai. Isso é cumprimento a palavra de Deus. E haverá fome, peste, terremoto, está chegando. Está chegando e já está acontecendo. Só com quem é cego não vê que estão se levantando guerras, que estão se levantando remores, estão se levantando nação contra nação, pai contra filho, filho contra pai, irmão contra irmão, fome, peste, tantas doenças que aparecem, as pestilências que tem pegado tanta gente. Mas temos uma solução. Eu disse que Jesus nunca viu, Deus nunca viu alguém maior do que ele. Mas Jesus vê o que tu está passando. Jesus é maior do que essa enfermidade. Jesus é maior do que este problema. Jesus é maior do que essa perturbação de que você está tendo. Jesus é maior do que todas as coisas. Então, esse desespero, Jesus é maior. Converse com ele. Jesus está pronto a te ouvir. E se você deixar, é aceitar ele, ele leva a sua enfermidade, as suas dores, porque ele foi moído naquela cruz por mim e por você. E ele intercede diante do Pai. Jesus intercede diante de Deus por nós. Não há outro intercessor. Não há Pedro, Damião, Paulo, Manel, João. Não. Há só Jesus. E esse Jesus quer libertar você do que você está passando na sua vida. Mas tudo isso são os princípios de dores. Então vou entrar de ter entrego e sereis atormentado e matarão uns, e serás odiado por toda a gente por causa do meu nome. Nesse tempo será escandalizado, tirarão a vida de um do outro, e uns serão aborrecidos. Seguirão muitos falsos profetas, e por se multiplicar a iniquidade, o amor de muitos se esfriarão. Mas aquele que preservar até o fim será salvo. E o Senhor disse, este evangelho do rei será pregado em todo o mundo, em testemunha de muita gente, então virá o fim. Fico observando ali o culto na Feira Livre, e muitos passam e nem dá nem ouvido à palavra de Deus. E tantos, às vezes vem uma sanfona tocando forró, se ajunta meio mundo de gente. Será que quando Jesus vir, você está preparado para ir para a glória? Outros dizem, esses bestas estão aí. Ai, tu não sabe o que os crentes têm alegria no coração de transmitir a palavra do Senhor para a sua vida, porque nós não somos egoístas de viver nesta felicidade plena de saber que vamos para o céu. E nós não somos egoístas, quer que você vá também. Glória seja dado o nome santo do Senhor. Quero que você vá também. Que o céu há muitas moradas. O Senhor disse que foi para a glória preparar lugar para onde ele esteja. Vós esteja também. Glória seja dado o nome santo do Senhor. Então, sabemos que está se cumprindo. Ninguém tem mais amor a ninguém. Ninguém pode dizer que não escutou a palavra do Senhor.
Ninguém pode dizer que vai para o céu se não preservar diante da palavra do Senhor e obedecendo os seus princípios. O seu corpo não foi feito para cigarro. O seu corpo não foi feito para bebida. O seu corpo não foi feito para prostituição. Você não foi feito para idolatria. Você foi feito para morar no céu. Que você é a imagem e semelhança de Jesus. Da mesma água, da mesma fonte que você bebe água, não pode sair água doce ou salgada, ou sai doce ou sai salgada. Jesus lhe dá o livre-arbítrio de que tu quer ir para o céu ou para o inferno. E é, irmão, é, glória seja dada o nome santo do Senhor. Você vê muitos perderam o temor. Um homem, um adulto, pega uma criança, estrupa, faz tantas as coisas. Esse quer ir para o céu? Não vai. Tem tantos exemplos que a Bíblia nos mostra que nós devemos se separar dessas coisas mundanas. Nós estamos no mundo, mas você pode até estar no mundo, mas nem tudo é lícito para você. Temos que ter uma separação, obedecer, ser sincero, reto, temente, comprar, pagar, honrar o seu casamento, honrar a sua vida. Isto já faz cumprimento à salvação. Quando você aceita Jesus e se desvia de todos esses mal, por isso que o salmista Davi disse: não sentai na roda dos escarnecedores, mas entre tem o seu prazer na lei do Senhor e na sua lei medita dia e noite. Pois este é o evangelho do Senhor. Você mesmo é testemunha do que está acontecendo na terra, do que está acontecendo no mundo. É guerra, fome, terremoto, peste. As coisas estão se estreitando. Mas aí há uma porta de escape para a sua vida, que é Jesus de Nazaré. Louvado e engrandecido é o nome santo do Senhor. Então fique com esta palavra. Seja fiel até o fim. E que a palavra de Deus diz: em todo mundo, em testemunha de toda a gente, então será o fim. Será o fim. Se um dia saberá que Jesus vem. E tudo que está escrito no livro da vida será um julgamento. É igual, costumo dizer, às vezes morre um parente, um amigo, um vizinho, um conhecido. Aí diz: morreu fulano. Aí o pessoal abre a boca e diz: Deus deu o reino do céu a ele. Não dá não. Deus dá o céu, o reino é dele. Quem reina é ele. Quem é glorificado é ele. Quem é exaltado é ele. Quem precisa ser glorificado é ele. Que tem cuidado de você até hoje, glória seja dada o nome santo do Senhor. Então fique com essa palavra fiel e verdadeira. Examine a Sagrada Escritura, que você vai cada dia aprendendo do Senhor. Então vamos orar. A Inácio, Saturnino, do Venha Ver, Deus abençoe, irmã Geralda, Rodrigues, aí no Manuel Vieira, todos os irmãos. E o Senhor possa abençoar cada vida de cada um. E quero ainda mandar a minha saudação para os pastores do campo, né, que estão aí nas áreas rurais, que o Senhor possa abençoar a cada um. Vamos orar ao Senhor. Maravilhoso e eterno Deus, Pai Santo, fiel e verdadeiro, toma, Senhor, a cada um, Senhor, que está na escuta deste trabalho. Que o Senhor possa abençoar, converter, libertar, salvar, curar, até batizar com o Espírito Santo. Sim, meu Deus querido, visita aquele que está no leito hospital,
Toma o irmão Laudelino, dá a tua saúde, Senhor. Pai Santo, a cada pessoa que está no hospital, na maternidade, no manicômio, Senhor, toma as crianças do nosso Brasil, do nosso mundo. Sim, Jesus querido, Deus de paz, nos dando um final de semana abençoado. Sim, meu Deus, é isso que nós te pedimos, porque o Senhor tem para dar. Além daquilo que pensamos ou imaginamos, o Senhor tem muito mais para nos dar. Sim, meu Deus querido, nos dá vitória, para que no próximo sábado, se o Senhor não vier buscar a tua igreja, ou não vier recolher individualmente, o Senhor nos dê vitória para nós estar falando que o Senhor cura, liberta e leva para a glória. Assim nós te agradecemos e é no nome santo do teu Filho Jesus que vive e reina para todos sempre. Amém. Glórias a Deus. Chegamos ao final deste programa. Ficamos com louvor para nosso elevo espiritual.

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0: 13:16. 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

0: Aplaudi, vai, vai, vai.
1: Valeu, galera, obrigado.

0: 13h30.
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1: E logo desculpa aqui o pessoal dono dessa música, porque eu gostei muito dela, sabe? Mas eu não consegui pegar a letra, tava complicado, eu fiz do meu jeito. Quer ver? Ô, na papicena.

0: Ai com Deus.
1: Maiara, vai ter que namorar tipo seu, Maiara.
2: Ei, Marília, você não sabe o que me aconteceu.

0: Que coragem.
1: Corajoso você,
0: isso,
1: cara.
0: Isso é um descaso.
1: Isso é um descaso?
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